0: pelo site gov.br/movebrasil. Após o cadastro, o trabalhador será informado se atende às condições e, a partir de 13 de julho, poderá procurar a Caixa, o Banco do Brasil ou instituições financeiras habilitadas para a contratação do financiamento. Reportagem, Márcia Fernandes.
1: Moradias para quem vive no campo, em comunidades rurais e quilombolas.
2: O governo do Brasil anunciou a contratação de 85 mil moradias pelo programa Minha Casa Minha Vida.
1: Também foi contemplada a modalidade de construção por meio de entidades, como associações e cooperativas.
3: Um total de 85 mil moradias serão construídas por meio do Minha Casa Minha Vida. Destas, 50 mil unidades serão destinadas à modalidade rural do Programa Habitacional do Governo. Atualmente, a iniciativa contempla famílias com renda bruta anual de até 50 mil reais. Entre os beneficiários estão agricultores familiares e integrantes de comunidades quilombolas rurais. Para Vânia Marques, presidente da Confederação Nacional dos Trabalhadores Rurais e Agricultores Familiares, as novas moradias representam reconhecimento para o povo do campo.
4: Garantir moradia digna para as famílias do campo é reconhecer a contribuição para o país e afirmar que ninguém pode ser deixado para trás.
3: Outras 35 mil moradias vão atender a beneficiários do Minha Casa Minha Vida, a entidade, em 218 municípios brasileiros. Esta linha do Programa Federal é voltada para famílias de baixa renda, organizadas por entidades privadas sem fins lucrativos, que em alguns casos também auxiliam na execução das obras e no suporte técnico dos projetos. O presidente Lula garantiu que mais recursos podem ser liberados para esse tipo de parceria.
5: A única coisa que vocês precisam é que a gente tenha confiança em vocês e respeito que vocês darão conta do recado. Portanto, se preparem, porque quanto mais cada vocês fizerem, quanto melhor for a qualidade da casa que vocês fizerem, mais vocês vão ter direito de ter mais casa para fazer.
3: O ministro das Cidades, Vladimir Lima, reforçou que as duas modalidades do programa Minha Casa Minha Vida, entidades e rural, são importantes porque a participação da população é protagonista na solução de problemas habitacionais.
6: Somente por intermédio dessas entidades conseguimos chegar na zona rural e oferecer moradia digna aos brasileiros do campo. São empreendimentos que de fato vão transformar a vida das famílias e dar dignidade para as famílias aí que esperam tanto tempo por uma casa para morar.
3: O governo do Brasil prevê investimento total de 10 bilhões de reais nesta nova seleção habitacional. Os recursos serão liberados através do Fundo de Desenvolvimento Social. O governo do Brasil também anunciou a liberação de 1 bilhão de reais em crédito e instalação, que é destinada à construção e reforma de casas para famílias assentadas e comunidades quilombolas, que fazem parte do Programa Nacional de Reforma Agrária. Reportagem Gabriela Noronha.
2: De um lado, imóveis ociosos da União, como prédios públicos em regiões centrais das grandes cidades, ou áreas que já foram rurais e hoje viraram a casa de muita gente nas periferias pelo país.
1: De outro lado, famílias que precisam dos títulos de propriedade das suas casas ou de um apartamento para morar. Prefeituras que precisam de espaço para equipamentos públicos.
2: Para fazer esses dois universos se encontrarem, o governo do Brasil criou o programa Imóvel da Gente.
1: Mais cedo, nós conversamos com a secretária de Patrimônio da União, Carolina Stuck, sobre esse trabalho. Acompanhe a entrevista. Secretária Carolina Stuck, muito boa noite. Vamos começar falando do programa Imóvel da Gente. Ele tem feito, né, uma transferência dos imóveis ociosos do governo federal para fins sociais, como habitação, por exemplo. A senhora pode explicar melhor para a gente como é que funciona o programa e para que outros fins os imóveis podem ser destinados?
7: Boa noite, Mariana. Boa noite, Luciano. Então, o programa Imóvel da Gente é uma política de democratização do patrimônio da União. O objetivo dele é transformar imóveis ociosos ou subutilizados em políticas públicas. Então, é fazer com que esses imóveis públicos cumpram a sua função social, ambiental e econômica, tentando atingir, né, chegar diretamente à população, transformando esses imóveis em equipamentos públicos. O programa prioriza quatro áreas de ação, né? A primeira delas é a habitação de interesse social, numa forte parceria com o programa Minha Casa Minha Vida, nas suas várias modalidades, mas em especial o programa Minha Casa Minha Vida Entidade. A segunda linha visa fazer a regularização fundiária, que várias áreas da União, historicamente, se transformaram em centros urbanos, foram, né, urbanizados, a população ocupou essas áreas, e essas famílias não receberam até hoje os seus títulos de propriedade. Então, um dos objetivos é fazer essa regularização, né? Esse loteamento, esse parcelamento dessas áreas para que as famílias possam ter os seus títulos. A terceira área de atuação do programa são as políticas públicas e os programas estratégicos do governo federal. Aqui entra a educação, a saúde, a assistência social, a segurança alimentar, a cultura, enfim. Diversos equipamentos, né, tanto equipamentos federais como daqueles que são geridos por estados e municípios, numa parceria com esses entes, para que a gente possa, então, beneficiar ao máximo o atendimento à população. E uma última linha, que são grandes áreas, né, que já foram áreas operacionais, como aeroportos ou rede ferroviária, e que hoje se transformam em equipamentos de múltiplos usos. Né? Essas são as quatro principais áreas aí do programa.
2: E que tipos de imóveis entram no programa? Prédios, fazendas, salas comerciais? Como é que é isso, secretária?
7: Isso, a Secretaria de Patrimônio da União faz a gestão de todos os tipos de imóveis, né? Como vocês citaram, prédios ou terrenos ocupados, às vezes grandes áreas rurais, e cada uma delas vai sendo destinada para uma finalidade para a qual ela tem vocação. Então, tem áreas, né, rurais, por exemplo, que são destinadas ao INCRA para reforma agrária ou que são áreas de ocupação originária dos nossos povos e comunidades tradicionais, às vezes áreas, né, das comunidades ribeirinhas próximas aos rios federais, mas também os prédios, às vezes prédios da própria administração pública federal que acabaram sendo desocupados, que a administração não utiliza mais nos centros das áreas urbanas e que hoje podem virar moradia, por exemplo, né? Então a gente tem todos esses tipos de imóveis dentro do escopo de atuação aí do programa Imóvel da Gente.
1: Secretária, a senhora mencionou antes que algumas áreas da União acabaram virando cidades, né? E que o governo faz esse esforço de regularização de titulação dessas pessoas que foram morar lá, né? E ontem o presidente Lula anunciou a destinação de imóveis numa parceria aí também com o programa Periferia Viva. Como é que esses dois programas conversam? Como é que vocês trabalham juntos?
7: Perfeito. Então, a SPU fez um trabalho, um esforço muito grande para fazer um mapeamento de todos esses núcleos urbanos informais que existem em áreas da União, para poder fazer esse processo de regularização. Então, quais são as famílias que ocupam? Só que, e precisa para que isso aconteça, dos parceiros locais, dos estados e dos municípios, que são eles que conseguem fazer o projeto de urbanização dessas áreas, o loteamento, mas isso tudo custa caro, né? É preciso fazer o georreferenciamento, é preciso um trabalho social com as famílias para fazer o cadastramento dessas famílias, e nem sempre os entes locais, os municípios têm, né, capacidade de gestão e capacidade financeira para fazer isso. Então, nessa parceria, o Ministério da Gestão e Inovação e o Ministério das Cidades conseguiram fazer uma parceria. O PAC Periferia Viva está investindo 200 milhões de reais para atender, nesse primeiro momento, 91 núcleos urbanos em 45 municípios. Foi isso que a gente anunciou ontem, né? Celebrou alguns desses contratos ontem. E essa parceria é inédita. É a primeira vez que esse recurso para titulação de famílias é destinado exclusivamente para a área da União.
2: Quantos imóveis já foram repassados para o Imóvel da Gente e qual a expectativa de repasses até o fim do ano?
7: Ontem nós anunciamos, no balanço de maio de 2026, 1.804 imóveis destinados. E ontem, com as destinações de ontem, a gente já chegou a quase 1.900 imóveis. A expectativa é que até o final do ano a gente chegue a 2.000 imóveis, beneficiando aí em torno de 400 mil famílias em centenas de municípios em todos os estados brasileiros.
1: Muito bem, nós conversamos com a secretária de Patrimônio da União, Carolina Stuck. Muito obrigada, secretária, pela sua entrevista à Voz do Brasil.
7: Obrigada a vocês, boa noite.
2: O governo vai investir 160 milhões de reais para fortalecer a economia popular e solidária.
1: Esse modelo econômico tem como princípio a cooperação entre os trabalhadores e a solidariedade.
2: O resultado é uma remuneração mais justa, maior preocupação com o meio ambiente e o fortalecimento das redes locais de fornecimento.
8: Uma cadeia de produção que envolve 5 estados do país com foco na sustentabilidade. Esse é o trabalho da cooperativa Justa Trama, com sede em Porto Alegre, que comercializa itens de vestuário e artigos de enxoval, feitos com algodão agroecológico. Patrícia Ribas, costureira e diretora financeira da cooperativa, explica como é o processo de produção.
9: A plantação do algodão sai do estado do Ceará e do Rio Grande do Norte, vai para Pará de Minas, é feito fio e o tecido vai para Porto Alegre, que é Grande do Sul, onde é produzida as peças. Rondônia também está incluído porque ela também faz parte com os adereços, botões de cascas de coco e produtos da Amazônia mesmo, né?
8: O dinheiro arrecadado no fim do ano é repartido entre todas as organizações que participam da cooperativa. Esse é um modelo de economia popular e solidária, forma coletiva de organização em que os trabalhadores se baseiam na cooperação e na solidariedade. Para fortalecer iniciativas como essa, o governo vai investir 160 milhões de reais. O anúncio foi feito nesta sexta-feira, durante o primeiro Festival Nacional de Economia Popular e Solidária, realizado no Rio de Janeiro, com apoio do Ministério do Trabalho e Emprego. Fernando Zamban, secretário nacional de Economia Popular e Solidária, explica a que esse dinheiro se destina.
10: Grande parte dos investimentos vem no apoio à melhoria da gestão dos empreendimentos, que é o grande problema, o grande gargalo identificado por esses empreendimentos. Outra parte é investimento, adquirir equipamentos, logística, para permitir que eles tenham mais condições de disputar licitações públicas, acesso ao mercado, colocar o produto no mercado convencional que nós encontramos nas prateleiras, ter produto da economia solidária também disponível para a população em geral.
8: Ainda durante o evento, foi assinada a portaria que institui o segundo Plano Nacional de Economia Solidária, principal instrumento de planejamento estratégico do setor. A carioca Maria Inês de Queiroz Calper faz questão de comprar itens artesanais e contribuir para a valorização de iniciativas ligadas à economia solidária.
11: Primeiro que eu acho mais belo, eu acho o preço mais justo e eu dou realmente o valor. Essa coisa do tempo, da dedicação, né, do físico da pessoa, debruçar sobre aquilo e fazer aquele trabalho manual, eu acho isso muito importante.
8: Hoje há cerca de 30 mil empreendimentos econômicos solidários no país, geralmente na área de artesanato e na produção de alimentos, sendo que a maior parte dessas organizações ainda atuam de maneira informal. Reportagem Natália Koslick.
1: Em uma entrevista à TV Brasil, da empresa Brasil de Comunicação, o diretor do Programa Nacional de Imunizações, Éder Gatt, explicou sobre a suspensão temporária da vacina contra a dengue do Butantan.
2: A ideia é estudar os casos junto ao Instituto e à Anvisa para identificar possíveis fatores de risco e orientar a população da forma mais segura possível.
1: Mais cedo, nós conversamos com a repórter Natália Koslick para entender o que houve e as providências que estão sendo tomadas. Boa noite, Natália. Vamos rememorar o que houve. A vacina começou a ser aplicada, foi suspensa essa semana, né? Conta pra gente.
12: Boa noite, Mariana, Luciano e ouvintes da Voz do Brasil. A vacina contra a dengue, desenvolvida pelo Instituto Butantan, passou por todos os estudos e testes necessários antes de ser disponibilizada à população. Ou seja, ela seguiu o processo normal das vacinas que são incorporadas para distribuição pelo Sistema Único de Saúde. O que acontece é que quando a escala foi ampliada, foram manifestados aqueles 42 casos de eventos raros divulgados pelo Ministério da Saúde no início da semana. E por isso a decisão pela suspensão temporária do imunizante. Agora esses casos vão ser avaliados individualmente para investigar o que houve com esses pacientes e possíveis fatores de risco que tenham interação com a vacina. Em entrevista à TV Brasil, o diretor do Programa Nacional de Imunizações, Éder Gatt, explicou como funciona esse processo.
13: A gente vai fazer um levantamento assim, quais foram os fatores de risco que levaram essas pessoas a desenvolverem esses agravos, considerando que a maioria e a grande maioria não desenvolveu. Porque eventualmente nessas investigações a gente acaba identificando fatores de risco que permite a gente direcionar a vacina para um grupo e contraindicar para outro. Por exemplo, pode ser desde um uso de medicamento, pode ser desde uma doença que a pessoa tenha, pode ser até mesmo a idade dela. Tudo isso são coisas que a gente precisa avaliar com muito cuidado para tomar a melhor decisão e garantir a proteção da população. Quando a gente vacina em massa, os eventos muito raros aparecem, que foi justamente o que aconteceu.
12: Vale ressaltar que foram notificados 42 eventos em um universo de 500 mil pessoas que haviam sido vacinadas até o momento.
2: Natália, com essa suspensão, o que acontece com as doses do imunizante que já foram distribuídas aos estados e municípios?
12: Luciano, por enquanto essas doses ficam em stand-by, até que haja uma definição definitiva sobre essa análise, que está sendo desenvolvida em parceria com o Instituto Butantan e a Anvisa.
1: Agora, Natália, existe uma outra vacina contra a dengue, do laboratório Takeda, que também foi incorporada ao SUS e que já vinha sendo aplicada em crianças e adolescentes, né? Sei que deve ter muita gente preocupada com isso por aí. Muda alguma coisa no caso desse imunizante?
12: A princípio não, Mariana. O diretor do Programa Nacional de Imunizações, Éder Gatt, explicou que no caso da vacina do laboratório japonês, não foram encontrados agravos.
13: A vacina do laboratório Takeda, que foi incorporada em 2024, nós já temos quase 9 milhões de pessoas vacinadas pelo SUS, de 10 a 14 anos, e nós fizemos a mesma avaliação com essa vacina e não encontramos nada semelhante até o momento. Então, a vacinação contra a dengue das crianças e dos adolescentes de 10 a 14 anos é feito com outra vacina, e essa outra vacina tem um bom perfil de segurança, uma vez feita conforme os protocolos do Ministério da Saúde.
2: Agora, como evitar que essa investigação acabe gerando desconfiança sobre a eficácia das vacinas em geral?
8: Pois é, Luciano, exatamente o contrário. Esse episódio deve ser interpretado de forma oposta, na visão do diretor do Programa Nacional de Imunizações. Ele fez questão de ressaltar que todo esse processo da suspensão temporária deve reforçar a confiança das pessoas no trabalho de controle dos órgãos de saúde, já que foi o próprio governo que divulgou os casos e que prestou os esclarecimentos.
13: O Ministério deu toda a transparência para o que foi encontrado. Isso demonstra que as pessoas devem ter confiança no programa e confiança no Sistema Único de Saúde. Porque se nós encontrarmos qualquer problema em qualquer produto que é utilizado na população, nós seremos os primeiros a tomar providência e os primeiros a comunicar.
8: Vale lembrar que a vacina contra a dengue, desenvolvida pelo Butantan, estava sendo aplicada apenas em cidades de São Paulo, Minas Gerais, Ceará e Tocantins. E para quem tomou a vacina nos últimos 21 dias, a orientação do Ministério da Saúde é fazer o acompanhamento em uma unidade de saúde local para observar possíveis reações adversas. Mariana, Luciano.
1: Obrigada, Natália Koslick, pelas suas informações aqui na Voz do Brasil.
2: Termina daqui a pouquinho, às 23 horas e 59 minutos de hoje, as inscrições para o Exame Nacional do Ensino Médio.
1: Esse mesmo prazo vale para quem deseja solicitar atendimento especializado e tratamento por nome social.
2: As provas serão aplicadas nos dias 8 e 15 de novembro em todo o país e são a principal porta de entrada para a educação superior no Brasil, como destacou o ministro da Educação, Leonardo Bacchini.
14: O Enem é muito importante porque é a principal ferramenta de acesso à educação superior no Brasil hoje. Com seu resultado do Enem, você pode acessar o SISU, ou seja, você pode ingressar nas universidades federais, em universidades estaduais, nas universidades públicas do Brasil. Você pode acessar o ProUni, você pode acessar o FIES, e muitas universidades privadas também utilizam ao longo do ano a nota do Enem. E agora temos uma novidade, que as universidades federais também, no meio do ano, têm o SISU+, que aproveita também as notas do Enem. Com isso, sua vida muda.
1: As inscrições devem ser realizadas na página do participante, no endereço enem.inep.gov.br/participante.
2: Lembrando que os estudantes concluintes do ensino médio da rede pública também devem acessar esse mesmo endereço para confirmar a participação no Enem e complementar as informações necessárias.
1: A inflação desacelerou no mês de maio, com índice de 0,58% contra 0,67% no mês de abril.
2: De acordo com o Instituto Brasileiro de Geografia e Estatística, os maiores impactos foram dos grupos alimentos e bebidas, seguidos por habitação, cuidados pessoais e energia elétrica.
1: Em 2026, até maio, a inflação é de 3,20%. E nos últimos 12 meses, a alta no custo de vida é de 4,72%.
2: O próximo lote de restituição do imposto de renda de pessoa física será pago em 30 de junho.
1: Os demais créditos serão programados para 31 de julho e 31 de agosto.
2: O primeiro lote foi pago em 29 de maio e somou 16 bilhões de reais.
1: Entre as novidades desse ano está o cashback, destinado a contribuintes com direito à restituição, que não estavam obrigados a apresentar a declaração referente a 2024.
2: Nesses casos, a Receita Federal vai elaborar uma declaração no modelo simplificado.
1: O pagamento desse lote será feito em 15 de julho.
2: Essas foram as notícias do Governo do Brasil.
1: Uma realização da Secretaria de Comunicação Social da Presidência da República.
2: Com produção da Empresa Brasil de Comunicação.
1: E agora com as notícias do Poder Judiciário e do Congresso Nacional. Boa noite, um bom fim de semana.
2: A gente volta na segunda-feira. Boa noite, até lá.
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17: STF determina ajustes no plano de reestruturação da CVM.
18: No dia de combate ao trabalho infantil, TST destaca a campanha Vida de Aprendiz.
17: Para o STJ, comprador de imóvel tem legitimidade para exigir obras em áreas comuns.
18: Boa noite, eu sou Marcela Luiza.
17: E eu sou Walter Lima.
18: Supremo Tribunal Federal determina novas medidas para reforçar a atuação da Comissão de Valores Mobiliários, órgão responsável pela fiscalização do mercado de capitais brasileiro.
17: A decisão é do ministro Flávio Dino, relator do caso no STF. Judite Aragão.
19: O ministro reconheceu avanços nas medidas voltadas à modernização tecnológica da Comissão de Valores Mobiliários, como o uso de inteligência artificial, a integração de bases de dados e a ampliação da cooperação entre órgãos de fiscalização. Mas considerou insuficientes as propostas relacionadas ao aumento da produtividade e à recomposição do quadro de pessoal da autarquia. Na decisão, Flávio Dino rejeitou a meta apresentada pela União de reduzir em apenas 20% o estoque de processos administrativos em tramitação. O ministro considerou o índice incompatível com a gravidade da crise e determinou a apresentação de novas metas para acelerar a análise e o julgamento dos casos.
18: Hoje, 12 de junho, é o Dia Mundial de Combate ao Trabalho Infantil.
17: Para marcar essa data, a Justiça do Trabalho criou a campanha nacional Vida de Aprendiz. Começar certo faz toda a diferença, que está sendo promovida durante todo o mês. Larissa Batista.
20: O foco do TST tem sido converter esse tipo de ação irregular em vagas de jovem aprendiz, garantindo proteção legal, remuneração e a permanência na sala de aula. Os dados mais recentes do IBGE mostram que o país tem mais de 1.650.000 crianças e adolescentes entre 5 e 17 anos em situação de trabalho infantil. Alguns são submetidos às piores formas de exploração, que envolvem graves riscos à saúde e à segurança.
18: Comprador de imóvel pode ajuizar ação individual para exigir obras de infraestrutura em áreas comuns do condomínio.
17: Para o STJ, não é necessária a ação coletiva dos condôminos. Fátima Uchoa.
21: O comprador de um lote ajuizou ação contra a construtora responsável pelo loteamento, pedindo a conclusão de obras de infraestrutura nas áreas comuns que estavam atrasadas. A Justiça de Goiás condenou a empresa a finalizar as obras e aplicou multa contratual pelo atraso na entrega. A terceira turma do STJ manteve a determinação. Segundo a relatora ministra Nancy Andrighi, embora a conclusão das obras prometidas em contrato seja um direito coletivo de todos os proprietários, o descumprimento também atinge diretamente a esfera particular de cada um, o que permite a atuação individual na justiça.
18: Ministro Cássio Nunes Marques completa um mês na presidência do Tribunal Superior Eleitoral.
17: Defesa da urna eletrônica e do voto livre marcam o primeiro mês de gestão. Fábio Ruas.
22: O ministro Cássio Nunes Marques tem uma agenda marcada pela defesa da democracia, inclusão, fortalecimento da confiança no sistema eletrônico de votação e pela preparação para as eleições 2026. Outro foco da gestão é o enfrentamento da desinformação e do uso indevido da inteligência artificial.
18: Justiça Federal determina medidas para garantir serviços de saúde em reservas extrativistas no Amazonas.
17: Decisão atende a pedido do Ministério Público Federal, Sabrine Menezes.
23: Segundo as investigações, as Resex Ituxi e Médio Rio Purus, localizadas em Lábrea, abrigam diversas comunidades tradicionais que enfrentam dificuldades de acesso aos serviços de saúde devido à localização e às peculiaridades da região. Com a decisão, a União e o município devem apresentar, em até 30 dias, medidas para garantir transporte de emergência e atendimento médico para as comunidades. Caso não cumpram as determinações, União e município podem ser multados em R$5.000 por dia.
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18: Uma boa noite.
17: Bom fim de semana e até segunda-feira.
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1: Eu sou Humberto Pinheiro e estes são os destaques de hoje do Jornal do Senado que começa agora. Projeto aprovado no Senado amplia a proteção à honra e à privacidade das pessoas. Trabalhadores da safra não poderão acumular salário e benefícios sociais. Proposta pode facilitar a quitação de dívidas entre contribuintes e o poder público. Boa noite. Uma proposta que restringe a divulgação de imagens de vítimas de crimes ou acidentes avançou no Senado. O projeto foi aprovado pela Comissão de Constituição e Justiça e segue agora para análise do plenário. A medida prevê limites para a divulgação e o compartilhamento de imagens que possam expor a dignidade das vítimas e de seus familiares. Repórter Pedro Pincer.
2: O texto altera o Código Civil para prever que o registro ou a divulgação de imagens de vítimas de crimes ou acidentes e de cadáveres poderão ser proibidos quando atingirem a honra da pessoa retratada ou tiverem finalidade comercial. Atualmente, a legislação já prevê restrições para a divulgação de escritos e imagens de uma pessoa nessas situações. O relator, senador Marcelo Castro, do MDB do Piauí, falou sobre o fato que motivou a apresentação do projeto.
3: Foi o acidente que aconteceu com a cantora Marília e compositora Marília Mendonça, que foi filmada a imagem dela, foi divulgado. Isso causou um grande trauma e esse projeto visa exatamente a proteger essas imagens de pessoas que são vítimas de acidente ou de violência.
2: O texto alternativo de Marcelo Castro altera ainda a pena prevista no texto original. Em vez de reclusão, a punição passa a ser de detenção de 6 meses a 2 anos e multa. A proposta segue agora para o plenário.
1: A criação da Universidade Federal do Xingu, no Pará, avançou no Senado. A Comissão de Educação aprovou o projeto que institui a UFX, com sede no município de Altamira. A Universidade Federal do Xingu deverá atender cerca de 430 mil moradores de municípios da região da Transamazônica e das bacias dos rios Xingu e Tapajós. Mais informações com o repórter Rodrigo Rezende.
4: A Comissão de Educação do Senado aprovou a criação da Universidade Federal do Xingu, a UFX. Pela proposta, a nova instituição, com sede em Altamira, será criada a partir do desmembramento da Universidade Federal do Pará. A relatora do projeto, senadora professora Dorinha Seabra, do União do Tocantins, destacou que a presença de uma universidade federal modifica o cenário social da região de instalação.
5: A implantação de uma instituição autônoma com capacidade em pesquisa e extensão contribui sensivelmente para a transformação da realidade social e econômica do seu entorno.
4: O senador Zequinha Marinho, do Podemos do Pará, afirmou que o funcionamento de uma universidade federal em Altamira irá contribuir muito para uma região que fica centenas de quilômetros afastada da capital, Belém.
6: A cidade de Altamira, que é o principal polo da Transamazônica, é em torno de 850 quilômetros. Então, há um vazio nessa região da presença da universidade pública para preencher esse espaço, atendendo não só a cidade de Altamira, que já é, digamos, a sede da extensão da UFPA lá e faz um trabalho extraordinário, mas não tem pernas para atingir os municípios do Xingu, né?
4: A proposta, que foi apresentada pelo então senador Paulo Rocha, do PT do Pará, será analisada agora pela Câmara dos Deputados.
1: O senador Rogério Marinho, do PL do Rio Grande do Norte, criticou a condução da política econômica do governo federal e afirmou que o crescimento dos gastos públicos tem provocado o aumento da dívida do país. Segundo o parlamentar, a situação fiscal brasileira se deteriorou nos últimos anos e poderá gerar impactos negativos para as próximas gerações. O senador comparou os indicadores econômicos atuais aos registrados durante a gestão do ex-presidente Jair Bolsonaro. Para Marinho, o aumento das despesas públicas é resultado da criação de novos tributos. O parlamentar também citou projeções da instituição fiscal independente sobre a relação entre dívida pública e produto interno bruto, o PIB.
7: Nós sabemos que ao final deste período, a dívida, relação dívida PIB, que era 71 pontos percentuais, segundo o IFE, que é a nossa instituição fiscal independente aqui do Senado da República, baterá 84 pontos percentuais. Significa que os brasileiros vão herdar uma herança maldita do governo do PT.
1: Trabalhadores rurais contratados por safra não poderão acumular o salário com benefícios sociais. O governo federal vetou integralmente o projeto aprovado pelo Congresso que autorizava a manutenção desses benefícios durante a contratação temporária no campo. A proposta tinha como objetivo estimular a contratação de mão de obra sazonal na agricultura sem a perda de programas sociais. Com o veto, a decisão agora será analisada pelo Congresso Nacional, que poderá manter ou derrubar o veto. Repórter Marcela Cunha.
8: A proposta determinava que o salário recebido em atividades de plantio e colheita não entrasse no cálculo da renda familiar usado para conceder ou manter benefícios sociais como Bolsa Família. Na justificativa do veto, o governo afirmou que a proposta é inconstitucional e criaria uma despesa obrigatória e permanente sem estimativa do impacto financeiro. Mas o relator do projeto, o senador Jaime Bagatoli, do PL de Rondônia, argumentou que a dificuldade de contratar trabalhadores já provoca perdas em diferentes culturas e regiões do país.
9: O pessoal da Bahia está de joelho por não ter mão de obra. Está se perdendo manga, cacau, uva e ninguém pode fazer essa contratação sem carteira assinada.
8: Pelo texto aprovado no Senado, o trabalhador poderia aceitar o emprego formal durante a safra sem perder imediatamente o benefício. O veto ainda será analisado em uma sessão conjunta do Congresso Nacional.
1: Já o senador Lucas Barreto, do PSD do Amapá, defendeu o avanço da exploração de petróleo e gás na margem equatorial, faixa litorânea que se estende do Amapá ao Rio Grande do Norte. Segundo o parlamentar, a atividade pode representar uma oportunidade para reduzir desigualdades históricas na Amazônia e impulsionar o desenvolvimento econômico do estado que ele representa. E o Senado deve analisar um projeto de lei que permite a utilização de créditos e direitos creditórios para quitar dívidas entre a União, estados e municípios e contribuintes. A medida pretende dar mais eficiência à gestão de créditos públicos e facilitar a solução de pendências financeiras entre o poder público e os contribuintes. Repórter Alexandre Campos.
10: O mecanismo previsto no projeto é simples. O particular, pessoa física ou jurídica que tiver um direito líquido e certo para receber da União como precatório federal ou crédito de tributo federal reconhecido, poderá receber autorização federal para usá-lo para quitar ou amortizar uma dívida que tem com estados, Distrito Federal ou municípios. As prefeituras e os governos estaduais, por sua vez, poderão usar esses créditos dos particulares para pagarem ou reduzirem suas dívidas com o governo federal. Essa triangulação, segundo o autor do projeto, o senador Alan Rick, do Republicanos do Acre, vai facilitar o pagamento de dívidas.
11: A ideia é dar utilidade econômica a créditos que já existem e permitir que eles sejam usados para resolver passivos públicos de forma mais eficiente.
10: Alan Rick lembrou ainda que os estados, o Distrito Federal e os municípios poderão limitar o uso desse mecanismo, considerando os contribuintes que dificilmente pagariam suas dívidas com esses entes.
1: Com trabalhos técnicos de Josivaldo Souza, o Jornal do Senado fica por aqui. Acompanhe agora as notícias do Tribunal de Contas da União e da Câmara dos Deputados. Boa noite e bom fim de semana.
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13: O Tribunal de Contas da União avaliou o sistema de concessão automática de benefícios do Instituto Nacional de Seguridade Social, o INSS. A ferramenta foi criada para agilizar a análise dos pedidos e reduzir o tempo de espera dos segurados. A fiscalização apontou avanços na automação, mas também que os resultados esperados ainda não foram alcançados. Um dos problemas é que a fila de espera e o tempo de análise continuam sendo desafios para o INSS. A auditoria identificou o uso de sistemas antigos, falta de pessoal e dificuldades para ampliar o número de benefícios concedidos de forma automática. O TCU fez recomendações para aumentar a segurança das análises automáticas e melhorar o atendimento ao cidadão. Saiba mais em tcu.gov.br.
12: TCU, fiscalização a serviço da sociedade. 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
14: Câmara facilita o acesso de garis ao banheiro durante o período de serviço.
15: Projeto que proíbe atenuante em crimes de violência sexual vai a plenário.
14: Salvador poderá ser a sede simbólica do governo federal no dia 2 de julho.
16: Boa noite. Os deputados aprovaram um projeto que transfere simbolicamente a sede do governo federal para Salvador no dia 2 de julho. Agora o texto será analisado pelo Senado, como informa a repórter Daniele Lessa.
17: A Câmara dos Deputados aprovou o projeto que estabelece a transferência simbólica e temporária da sede do governo federal para a cidade de Salvador, capital da Bahia, no dia 2 de julho de cada ano. O 2 de julho é o principal feriado estadual da Bahia, celebrando a consolidação da independência do Brasil com a expulsão definitiva das tropas portuguesas de Salvador em 1823, em lutas que tiveram a participação de figuras históricas como Maria Quitéria, jovem que se disfarçou de homem, ingressou no exército para lutar pela independência, mostrando grande habilidade no combate. Pelo texto aprovado, apresentado pelo deputado Léo Prates, da Bahia, a sede do governo federal será transferida simbolicamente para Salvador nessa data, em homenagem às celebrações da independência. A medida terá caráter simbólico e não interrompe o funcionamento normal das instituições em Brasília. Relator da proposta, o deputado Gabriel Nunes, do PSD baiano, destacou que a independência brasileira não se limitou a um único episódio, tendo a Bahia um papel central nesse processo, especialmente no Recôncavo Baiano, que serviu como base de organização das forças que lutaram contra o domínio português após a proclamação da independência em 7 de setembro.
18: Naturalmente, o 7 de setembro de 1822 é de grande valia, de grande importância, representa o grito de independência do nosso país, mas ainda havia grande dificuldade na consolidação em diversas localidades e nosso estado teve um papel preponderante para essa consolidação, principalmente no nosso Recôncavo Baiano.
17: O deputado Kim Kataguiri, do Missão de São Paulo, se manifestou contra a votação do projeto, argumentando que existem temas de maior relevância para serem aprovados no plenário da Câmara.
19: Está muito caro o Congresso para fazer esse trabalho, para ficar decidindo sobre esse tipo de pauta. Sinceramente, vossas excelências acham que não há matéria mais importante, que essa é a prioridade para ser levado para o plenário, que não poderia aprovar numa comissão?
17: O projeto que estabelece a transferência simbólica da sede do governo federal para Salvador no dia 2 de julho, agora será analisado pelo Senado. Da Rádio Câmara de Brasília, Daniele Lessa.
20: Direitos Humanos.
21: Clarissa Tércio, do PP de Pernambuco, critica a participação de crianças na última edição da Parada do Orgulho LGBT+, em São Paulo. A parlamentar argumenta que o evento possui conteúdo estritamente adulto e inadequado para menores de idade.
16: Segundo Clarissa Tércio, a infância está sendo utilizada como instrumento de militância ideológica por meio de financiamento público a entidades do setor. A deputada também acusa políticos da esquerda de realizar campanha eleitoral antecipada no evento.
20: Segurança Pública.
21: Os deputados aprovaram um projeto que proíbe atenuantes em crimes de violência sexual. Saiba mais sobre a proposta, que está pronta para entrar na pauta do plenário, na reportagem de Maria Neves.
22: A Comissão de Constituição e Justiça aprovou o projeto da deputada Laura Carneiro, do PSD do Rio de Janeiro, que proíbe a redução de pena para crimes sexuais, independente da idade do agressor. A proposta também veda a diminuição do prazo de prescrição de crimes de natureza sexual. O projeto ainda será votado pelo plenário. Atualmente, a legislação determina que nos casos de violência sexual cometidos por menores de 21 anos no momento da agressão e de maiores de 70 anos quando for proferida a sentença, a pena pode ser reduzida à metade. O tempo de prescrição também cai pela metade nessas mesmas circunstâncias. Uma lei que entrou em vigor no ano passado, também sugerida por Laura Carneiro, proíbe a redução de pena e de prazo de prescrição caso a vítima de violência sexual seja mulher. O objetivo do projeto aprovado é estender essa vedação a todos os crimes sexuais. O relator, deputado Ricardo Aires, do Republicanos do Tocantins, afirma que, embora a violência sexual afete na grande maioria dos casos mulheres e meninas, homens e meninos também podem ser vítimas e merecem igual proteção do Estado.
23: Nós vemos uma escalada no país de crimes sexuais.
0: acontece cotidianamente fatos lamentáveis, de maneira que, ao tirarmos das circunstâncias de atuação, de atenuação de pena, e também no que diz respeito à redução dos prazos prescricionais, os praticantes desses crimes, nós vamos estar, de certa forma, colaborando com uma justiça que seja eficiente, que seja célere.
22: Com a mudança, todos os agressores sexuais ficarão sujeitos ao cumprimento integral da pena. O aumento do prazo de prescrição do crime também é importante, como explica

0: necessário adotar punições mais rigorosas para coibir esse tipo de violência.
1: Doutor Jaziel do PL do Ceará celebra o avanço da proposta que reduz a maioridade penal para 16 anos. No entendimento do deputado, a medida atende a um clamor da sociedade que quer o combate à impunidade.
0: De acordo com o doutor Jaziel, a legislação atual serve de proteção para criminosos que atuam a serviço de facções, valendo-se da menoridade. O parlamentar espera que a matéria avance com urgência na comissão especial e no plenário da Câmara.
2: Meio Ambiente.
1: Chico Alencar, do PSOL do Rio de Janeiro, denuncia ameaças sofridas por moradores da Serra da Chapadinha, na Bahia, que atuam na defesa do meio ambiente. Ele alega que as vítimas enfrentam intimidações relacionadas à especulação imobiliária e à exploração mineral.
0: O parlamentar cobra providências das autoridades para garantir a segurança dos defensores socioambientais e a preservação da área ameaçada. Chico Alencar afirma que vai acompanhar o caso para assegurar a proteção das pessoas envolvidas e dos direitos das comunidades locais.
2: Educação.
1: Proposta regulamenta o uso de uma terapia específica para o acompanhamento de pessoas com autismo. A repórter Sofia Peçanha tem os detalhes da regulamentação que está sendo analisada pelas comissões da Câmara.
3: A Comissão do Trabalho aprovou o projeto que estabelece critérios para a utilização da terapia baseada na análise do comportamento aplicada, conhecida como ABA. A proposta busca regulamentar a atuação de profissionais da saúde e da educação que utilizam a técnica, principalmente no acompanhamento de pessoas com transtorno do espectro autista. O objetivo é desenvolver habilidades de comunicação, socialização e autonomia, garantindo mais segurança e qualidade no atendimento, como afirma a deputada Flávia Moraes, relatora na comissão.
4: E a intenção do projeto é justamente regulamentar, criar critérios, definir nível de qualificação, de capacitação para que os profissionais apliquem essa técnica. Porque, na verdade, no meio disso a gente tem aqueles que não estão preparados e pela falta de conhecimento, de preparo, acaba comprometendo. Ao invés de ajudar, compromete aí a saúde, o desenvolvimento dessa criança, dessa pessoa.
3: A ABA é uma abordagem baseada na ciência do comportamento, que utiliza métodos estruturados e reforço positivo para estimular o aprendizado e a adaptação do paciente. Pelo texto, a terapia poderá ser aplicada por profissionais das áreas de saúde e educação, desde que sejam graduados ou pós-graduados em análise do comportamento aplicada. Segundo a relatora, a definição de critérios mínimos de formação é essencial para evitar atendimentos inadequados e proteger os pacientes.
4: Então, por isso, a necessidade da definição aí desses critérios, das exigências de escolaridade, formação para esse profissional, para que a gente possa garantir mais segurança nesse tratamento, na aplicação dessa terapia.
3: A proposta também prevê que estagiários e acompanhantes terapêuticos atuem sob supervisão de profissionais qualificados. A expectativa, segundo Flávia Moraes, é ampliar o acesso ao tratamento em todo o país, com mais profissionais capacitados e maior cobertura nos municípios. Para ser aprovado, o projeto que estabelece critérios para a utilização da terapia baseada na análise do comportamento aplicada precisa ser analisado por mais 3 comissões, seguindo agora para a Comissão de Educação. Da Rádio Câmara de Brasília, Sofia Peçanha.
2: Justiça.
0: Adriana Ventura, do Novo de São Paulo, defende decreto legislativo contra medidas federais que regulam as redes. A deputada classifica os normativos do Executivo como censura explícita e tentativa de cerceamento à liberdade de expressão e da imprensa.
1: Adriana Ventura também sugere a votação da proposta que acaba com o foro privilegiado. A parlamentar defende que todos os cidadãos e autoridades respondam sob as mesmas regras da justiça comum.
0: Na opinião de Raimond, do PT do Rio de Janeiro, as denúncias sobre uma suposta operação financeira ilegal envolvendo o filme sobre a biografia de Jair Bolsonaro aumentaram a rejeição à família. Segundo ele, os recursos para o filme seriam de fundo de previdência dos servidores fluminenses.
1: Para Raimond, as acusações configuram crime de evasão de divisas e ato de lesa pátria, agravados pelo envio de relatórios confidenciais do país a autoridades estrangeiras. Ele pede que a Procuradoria-Geral da República adote medidas severas diante desses fatos.
2: Eleições.
0: Bom Gás, do PT do Rio Grande do Sul, questiona a decisão do Tribunal Superior Eleitoral que suspendeu a divulgação de uma pesquisa de opinião sobre a eleição para a presidência da República.

0: parlamentar menciona que entidades do setor consideram a suspensão inconstitucional.
1: Bongás explica que o levantamento abordava a reação popular diante de denúncias de repasses financeiros milionários envolvendo o Banco Master e o filme sobre Jair Bolsonaro. Para ele, as investigações sobre a suposta fraude financeira desgastaram a imagem da oposição.
2: Economia.
0: O prazo de responsabilidade de construtoras por imóveis entregues pode aumentar. É o que prevê projeto em debate no Congresso, como informa o repórter Luiz Cláudio Canuto.
3: O prazo de responsabilidade das empreiteiras por obras entregues pode aumentar, beneficiando os proprietários de imóveis. É o que prevê uma proposta em discussão no Congresso. O texto já foi aprovado pela Câmara e aguarda a votação no Senado. Pelo projeto aprovado até o momento, o Código Civil será alterado de forma a ser ampliado de 5 para 10 anos o prazo máximo em que o empreiteiro é responsável pela segurança e estabilidade das obras. Os prazos de garantia deverão variar conforme o tipo de defeito encontrado na obra e começarão a valer a partir da entrega do imóvel, da conclusão da obra ou da emissão do auto de conclusão, o que ocorrer primeiro. O relator do projeto na Comissão de Constituição e Justiça da Câmara, deputado Toninho Vancher, do PP do Paraná, propôs diferenciar os vícios e defeitos encontrados a fim de estabelecer prazos de garantia e prescrição diferentes, seguindo o modelo do direito espanhol. O prazo aumenta de 5 para 10 anos para problemas na estrutura ou na fundação que comprometam a segurança da construção. Aumenta de 3 para 5 anos para defeitos em partes da obra ou nas instalações que impeçam o uso do imóvel. E de 1 para 2 anos para defeitos de acabamento, como pintura, pisos e equipamentos instalados. Toninho Vancher explica o alcance do projeto.
4: Ele vem trazer uma segurança maior para quem compra o imóvel. Você que vai comprar um imóvel, você vai ter uma garantia de 10 anos da estrutura, né, que é aplicada para você construir uma casa. Então, hoje é 5 anos, então você vai ter 10 anos. Se acontecer algum problema, algum episódio por falha da construção, você tem direito de recorrer e a empresa tem que sanar esse erro. E nós relatamos esse projeto e fizemos realmente um relatório que atende o interesse tanto das construtoras como também daquele que compra o imóvel. Aquele que compra, ele tem que ter certeza que está comprando um imóvel em condições. E para isso ele terá 10 anos para poder reclamar caso ocorra alguma falha construtiva do imóvel.
3: O texto também prevê o direito do proprietário de pedir o cancelamento do contrato dentro do prazo de 1 ano, a partir do início da garantia. Mesmo nesses casos, o empreiteiro continua responsável pelos consertos durante o período de garantia. Por outro lado, a proposta aprovada na Câmara estabelece que a construtora ou o empreiteiro não será responsável se o imóvel não receber manutenção adequada ou forem feitas reformas que mudem a estrutura original da construção. O projeto foi apresentado pelo deputado Celso Russomano, do Republicanos de São Paulo. Para virar lei, precisa ser aprovado pela Câmara e pelo Senado. Da Rádio Câmara de Brasília, Luiz Cláudio Canuto.
2: Relações Exteriores.
1: Jandira Fegali, do PCdoB do Rio de Janeiro, relata os resultados de uma missão nos Estados Unidos para tratar de economia e segurança nacional. A deputada cita a entrega de documentos contrários à imposição de tarifas comerciais contra o Brasil e em defesa da soberania do PIX.
0: Jandira Fegali acrescenta que a comitiva também pediu a investigação de uma suposta lavagem de dinheiro envolvendo empresários e membros da família Bolsonaro. Ela informa que foram apresentadas provas de remessas financeiras irregulares destinadas a um fundo no Texas.
2: Trabalho.
1: A Câmara aprovou proposta que facilita o acesso de garis ao banheiro durante o serviço. O repórter José Carlos Oliveira explica como isso será feito.
5: As comissões da Câmara dos Deputados aprovaram um projeto de lei que garante ao trabalhador que exerce suas atividades ao ar livre o acesso gratuito a banheiros durante o serviço. A medida beneficia, por exemplo, os garis e os jardineiros. A proposta partiu do deputado Gilberto Abramos, do Republicanos de Minas Gerais, e prevê que o empregador cumpra a medida por meio da instalação de banheiros químicos nos locais de trabalho ao ar livre, ou faça parceria com outros empreendimentos que tenham banheiros disponíveis. O texto também garante o acesso desses trabalhadores a banheiros instalados em prédios públicos e privados. O relator na Comissão do Trabalho, o deputado Sérgio Silva, do Republicanos de Pernambuco, regulamentou esse ponto.
6: A legislação brasileira deve criar condições para o trabalho de todos que sejam dignos. Em relação aos estabelecimentos comerciais, como esses estabelecimentos são privados, entendemos que é necessário que o acesso seja condicionado às exigências próprias do estabelecimento, porque a entrada de pessoas traz questões relativas à segurança e à retribuição pelo uso do espaço.
5: O deputado Sérgio Silva explica agora o acesso aos prédios públicos.
6: Quanto aos prédios de órgãos públicos, deve ser observado as condições de acesso ao prédio, como a emissão de identificação, por exemplo. No mais, pretendemos incorporar ao projeto a previsão de que o próprio empregador deva articular na gestão do seu empreendimento forma de assegurar que os trabalhadores tenham acesso às instalações sanitárias.
5: Outra alteração do relator foi garantir a inclusão dessas regras na CLT, Consolidação das Leis do Trabalho. O texto também foi aprovado na Comissão de Constituição e Justiça e segue para análise do Senado, sem necessidade de votação no plenário da Câmara. Da Rádio Câmara de Brasília, José Carlos Oliveira.
2: Transportes.
0: Beto Preto, do PSD do Paraná, informa a criação de uma subcomissão para acompanhar o fim da concessão da Malha Ferroviária Sul, prevista para 2027. Ele acredita que o tema exige ampla discussão diante dos impactos para os municípios atravessados pelos trilhos.
1: Beto Preto defende o debate de alternativas que ampliem a segurança nas passagens de nível e melhorem a convivência entre a operação ferroviária e o trânsito urbano. Ele diz que é preciso construir soluções que atendam tanto a população quanto a logística do transporte ferroviário.
0: Cobalcini, do MDB, defende a concessão de importantes rodovias federais em Santa Catarina como alternativa para acelerar investimentos em infraestrutura. Na visão do deputado, a falta de recursos públicos tem dificultado a execução de obras estratégicas para o estado.
1: Cobalcini afirma que a duplicação de trechos como as BRs 282, 470 e 153 são fundamentais para melhorar a segurança nas estradas e garantir mais eficiência no escoamento da produção catarinense rumo aos portos da região.
0: Termina agora o jornal Câmara dos Deputados, produzido pela Rádio Câmara, com trabalhos técnicos de Wellington Teles e apresentação de Luciana Vieira e Ana Raquel Macedo. Boa noite.
1: A Voz do Brasil está de volta na segunda-feira. Uma boa noite e um bom fim de semana.
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Final de semana pra você curtindo a nossa programação, tá tudo bem aí? Tamo chegando, hein? Sextou, turma! Até que enfim a danadona da sexta-feira chegou e a gente chega junto pra trazer altas músicas, músicas boas pra deixar o seu final de semana mais gostoso, mais especialíssimo. Por aqui o seu amigo e comunicador Fernando Bettoli chegando a partir de agora e já fazendo barulhão nas ondas do rádio, ó. Vai aumentando, aumenta mais esse volume. Põe sorriso nesse rosto e bora curtir a programação. Pra começar a nossa programação do nosso sextou com S de sucesso, tem Cleiton e Romário. Aô, Goiás! Começou a nossa programação desta sexta.

0: Simone Mendes cantando por aqui, Me Ama ou Me Larga. Teve João Bosco e Vinícius com Gustavo Lima, 25 horas. João Pedro e Cristiano, Doces Palavras. Aô Goiás, Cleiton e Romário. Foi a primeirona que abriu as cortinas do palco desta sexta-feira.
1: Ótima noite pra você, agora 10:09.

0: Deixa assim.
1: Ana Castela, mamãe, não deixe seu filho ser um cowboy. Teve Murilo Huff, teve Zezé de Camargo, teve Chitãozinho e Chororó, mais quatro músicas lindíssimas

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0: Henrique e Juliano, os meninos mandando bem, parece piada. Teve também Bruno e Marrone com Zeca Pagodinho, João Paulo e Daniel, a Mari Fernandes também passando por aqui. Tá tudo bem aí? Como é que tá sua sexta-feira? Já se organizou? Tá tudo certinho? Já mandou aquela mensagem? Já fez tudo que tem que ser feito pra curtir o final de semana sem empecilho nenhum? Então bora, você tá no caminho certo, ó. Partiu curtir o final de semana. 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Ótima noite pra você, agora 11:01.
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0: Victor e Léo na Luz do Som. Teve também Michel Teló, Sami Rico com Gustavo Mioto, Léo Foguete. O Léo Foguete passando por aqui. Alô, Mariana, tudo bem? A Tamires tá com a gente, a Marcela Célia, a Beatriz Mendes, a Sidione Oliveira, a Fátima Lima, a Camila Alves, a Sara Paixão, a Naimara tá por aqui, a Bárbara Marques, a Beatriz tá por aqui também, a Ana Paula Rodrigues, a Giovana, o Marcos Almeida, a Ayla Gabriele tá por aqui, a Manuela Luma, a Isabela Oliveira também, a Ana Carolina Fernandes, o Júlio, a Júlia Cassiano tá por aqui, a Nilza, Kézia Oliveira, também a Shirley Ramos, a Carol Jesus e a Ana Lopes de Rádio Ligado. Valeu, bom fim de semana pra todo mundo.
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0: 11:23.

pra gente matar saudades, gosto de hortelã. Teve Fido Menjeca, passou Chico Rei Paraná com Zezé de Camargo e Luciano, Yasmin Santos, os últimos alôs, hein? A Genilza Fernandes, a Gabriela Moreira, a Lauana tá com a gente, o Anderson Santos, o Matheus Miranda, o Vitor Pereira, a Elizabeth Silveira, a Cecília tá por aqui, o Luiz Henrique, o Alisson Medeiros, Fran Silva, Jennifer tá por aqui, o nome dela é Jennifer, a Mariana tá por aqui também, a Juliano de Matos, Carolina Maria, Amanda também, a Larissa Paganini, também a Alexandra Silva, Nay Samara, Poliana Silva, Nivaldo Júnior, a Kathleen Costa, a Joyce Souza, Laís Graças, o Rian também, a Joyce, a Rafaela, também a Samanta Lima, Sabrina Magalhães, Júlia Pedrosa, Stephanie, Daniel Nascimento e a Bruna Fonseca.

Pra fechar a nossa programação desta sexta-feira, Panda com Gustavo Lima e a calcinha de renda. Ô louco, traz uma cerveja urgente, porque é sexta-feira, é Nayara Azevedo com Maiara e Maraíza. Quero acender o teu fogo do Leonardo. Foi Deus quem fez você, Chitãozinho e Chororó com a Vanessa da Mata. Ah, a gente tá de volta amanhã, turma, pra fazer festa em mais um dia com você. Amanhã, sabadão, a gente vai estar aqui, ó, na melhor programação do rádio, junto com você, o melhor ouvinte, sempre curtindo a melhor, juntos, sempre por aqui.

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2: Confira a hora certa, 12:46.

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1: Alô, alô, você de lá ou de cá, daqui ou acolá. Eu sou o Edinho Sorriso e tô no ar. Sorrindo pra você, sorrindo pra vida, sorrindo pra esse sabadão maravilhindo que só. Sábado gostoso pra gente viajar, pra gente matar a saudade. Nossa máquina do tempo está on. E você, vem comigo, embarque rumo ao passado pra gente curtir grandes clássicos da música sertaneja de várias épocas. Vários momentos da sua vida podem ser retratados pela trilha sonora que a gente bota no ar a partir de agora com as mais antigas. Começando, João Neto e Frederico.

0: claro, Zezé de Camargo e Luciano, versão que eles fizeram nos anos 90, né? Pra gente matar a saudade, mas a original é dos anos 80, do comecinho da década, 1983, o inglês Richie, que cantava em português, já morando no Rio de Janeiro há um bom tempo, né? Eternizou essa música Menina Veneno. E saiba que foi na mesma época que o Michael Jackson tinha lançado aquele álbum Thriller e a música Billie Jean tava uma febre no mundo todo. No Brasil, Menina Veneno foi tão tocada quanto a Billie Jean do Michael Jackson. Léo Magalhães, ele passou por aqui também com metade dessa conta. E João Neto e Frederico, regravando Christian Ralph, abriram nossa viagem de hoje no Mais Antigas. Saudade. Difusora. 6:20 agora, bom dia.
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Christian Ralph, pra gente curtir o som do passado. Onde você for, onde você for eu vou. Dom e Juan, diga sim pra mim. Zenete Cristiano, o seu polícia. O Leonardo cantou ainda, junto com Eduardo Costa, regravando Mato Grosso e Matias. De igual pra igual.

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0: Essa é a do Rick Renner, Eu Sem Você. Bruno Marrone, Eu Não Vou Aceitar. Yasmin Santos, Para, Pensa e Volta. Aquela que ela gravou na parceria da Marília Mendonça, né? Uma das minhas preferidas da Yasmin é essa, né? Na interpretação das duas, Yasmin e Marília. Mas uma música lindona. É só recordação no ar. É saudade pelas ondas do rádio. Faltando agora 15 minutos para 7. Bom dia.
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0: Mato Grosso e Matias aí, um hino da música sertaneja, um dos maiores sucessos da carreira deles de mais de 50 anos, né? Tentei te esquecer, Chico Rei e Paraná, mais um super clássico do passado de volta por aqui na nossa máquina do tempo. Mais antigas trouxe aqui ao seu lugar, Victor e Léo Lágrimas, Jaine Mississippi. É a nossa máquina do tempo ligada e você viajando pela história da música sertaneja, pelas ondas do rádio.
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2: Bom dia, agora 7:01.
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0: Sertaneja, gravada por Rio Negro e Solimões. A composição é do Zeca Baleiro. Ele gravou essa música. A Simone, a baiana Simone, também gravou e fez muito sucesso com Lenha. E a versão sertaneja desses dois aí, Rio Negro e Solimões. Um grande sucesso dos anos 2000. De volta por aqui na nossa máquina do tempo com mais antigas. João Bosco e Vinícius, amiga linda, Edson e Hudson, eles também passaram por aqui no nosso Mais Antigas de hoje. Meu anjo, é sabadão. Um ótimo fim de semana pra você.
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0: Olha a hora, são 7:17.
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César e Paulinho, Michel Teló com o Gustavo Lima implorando pra atrair. Jorge Matheus, larga tudo e vem correndo, de tanto te querer. Tivemos ainda João Mineiro e Marciano, o quanto eu te quero. Grandes clássicos do passado. Tá curtindo? Tá viajando com a gente? Que bom, que bom. Viajar é sempre bom, eu digo isso, né? Com frequência. Viajar bem acompanhado é muito melhor. Que bom ter a sua companhia viajando no tempo por aqui, no nosso Mais Antigas especial desse sábado.

0: 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Versos eternizados nos anos 1990, com a dupla Leandro e Leonardo. Fred e Gustavo, essa foi gravada também por Jorge e Matheus, né? Então valeu. E Chitãozinho e Chororó, mais uma lá do fundo do baú, mais uma que emociona, que toca o nosso coração, né? No Rancho Fundo. 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Bom dia, 16 minutos para as 8.
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0: é Bruno e Marrone, pra fechar aqui o nosso Mais Antigas especial desse sabadão, não tente me impedir. Marcos e Belucci, João Paulo e Daniel, Luna e Vitória, cantando Chico Rei e Paraná, os últimos convidados pro nosso Mais Antigas especial de hoje. Sempre tem músicas das antigas aqui pra gente matar a saudade, frequentemente estamos viajando pelo túnel do tempo e no fim de semana tem esse horário ainda mais especial, né? Só com recordação sertaneja. Eu sou o Edinho Sorriso e é sempre, sempre um grande prazer trocar sorrisos com você pelas ondas do rádio.
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0: Alô, bom dia, pontualmente 8 horas.
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excelente fim de semana pra você que tá aí curtindo a nossa programação em casa, no trabalho, na correria do dia a dia, sábado, é isso aí, meus queridos, ó, faz o seguinte agora, pra você ficar animadão aí, feliz da vida também, fim de semana, manda aquela mensagem legal, compartilha um pouco do seu dia, muito prazer, eu sou o Diogo, cheguei pra espalhar alegria no seu rádio, vamos lá, tem a primeirinha aqui que vem chegando de uma maneira bem positiva, ó, Pidu Mijeca, tempo bom.

esse foi o som do Diego Vitor Hugo, que você acabou de ouvir por aqui, junto com Zé Neto e Cristiano, na participação especial, dando aquele brilho a mais, né? Fazendo você entrar no clima do fim de semana com essa música que é demais. E vou dizer um negócio pra você, tem muita gente que aproveita, né? Fim de semana pra curtir com os amigos, com a família, fazer aquele churrasco bem bacana, bem legal. Mas atenção, hein? Bebida e volante não combinam. Ainda tem muito mais músicas pra você ouvir. Nayara Azevedo passou por aqui, Bonzinho que Trai, teve também Bruno e Marrone, de Guaranias, Boate Azul, pra você poder voltar no tempo, e Fidume Jeca, Tempo Bom. 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

0: sequência. Essa foi a música que você ouviu por aqui com a Marília Mendonça, grande Marília Mendonça, pra matar saudade, você curtindo aí no seu carro, você, né, circulando aí pelas ruas e avenidas da cidade, meu amigo motorista de aplicativo também. Boa viagem aí pra você, obrigado pela sua audiência, de olho no trânsito. Tem sempre muito mais por aqui.
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0: E Gustavo Mioto reencontra a ex e mostra que a amizade nem sempre é regra. Esse vai ser o nosso assunto de agora. Excelente sabadão pra você, bom fim de semana. Muito obrigado aí pela sua audiência de sempre aqui na sua rádio preferida, viu? Aproveite aí com responsabilidade o fim de semana, hein? Se beber, não dirija. Hoje é dia 13 de junho de 2026 e você sabe que tá rolando aí muitas festas, né, gente? Em louvor a São João, as quermesses, as comidas típicas também aí. Tem gente que espera o ano inteiro por isso, viu? Então bora aproveitar com a sua família aí e ficar ligado com a gente aqui por dentro do que acontece no universo dos famosos. O Gustavo Mioto reencontrou a ex-namorada Tainara Ogê durante o São João da Thay no Maranhão e provou que maturidade não falta entre os dois. Tainara explicou ainda que eles não mantêm uma amizade próxima, mas segue com muito respeito um pelo outro. Ela lembrou que Mioto conheceu de perto o projeto beneficente durante o namoro e disse ter ficado feliz em recebê-lo como atração do evento. Ó, que legal! O cantor também elogiou a festa e ainda posou para fotos ao lado da ex e do atual namorado dela também, mostrando que não existe qualquer climão. O casal teve um relacionamento de idas e vindas entre 2018 e 2021, mas hoje cada um segue seu caminho com respeito e admiração.

0: prioridade.
1: Não é por falta de tempo não, viu? Só não tem prioridade.
2: 10 segundos, é o som do Luan Pereira que você acabou de ouvir por aqui na nossa programação, elevando o astral aí do seu sabadão. Bom fim de semana, você, meu amigo, esperou aí a semana toda pro fim de semana chegar. É, chegou, agora é hora de você aproveitar cada minuto, cada segundo, viu? Mesmo que você esteja trabalhando aí, abra aquele sorriso, vamos que vamos, daqui a pouquinho vai ter aquele tempinho pra você e pra sua família também, pode ter certeza que vai. 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Bom dia, agora 14 para as 9. 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
2: São 3 flashbacks para você viajar no tempo com a gente por aqui nas ondas do rádio, que é sempre muito bom, tá na hora. Quem chega para desfilar cantando Alma Gêmea é o César e Paulinho.

0: Obrigada, João Bosco e Vinícius. Acabaram de cantar aqui pra você, te fazer companhia, deixar bem melhor o seu dia, junto com Mato Grosso e Matias. São lendas aí do sertanejo, né? Que parceria incrível aqui com o João Bosco e Vinícius acabaram fazendo, né? Gostou? Curtiu? Bora pedir mais vezes aqui na nossa programação também. Você sabe que o Mais Antigas tá sempre por aqui com essas músicas pra você viajar no tempo. Teve aqui também Marcos e Belucci, Não Planeje Nada. Teve a música do César e Paulinho, Alma Gêmea. O nosso Mais Antigas vai ficando por aqui, mas tá de volta a qualquer momento.
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2: Bom dia, faltando 3 para as 9.
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0: Simone Mendes, a coleguinha acabou de cantar por aqui a música Direitos Iguais. Deixa eu aproveitar então, mandar aquele abraço especial pra você que é fã da Simone Mendes, pra você que adora ouvir a nossa programação também e curte todas as músicas aqui que a gente toca, né? Praticamente você nem mexe no rádio, deixa ligado aí o tempo todo, depois acaba ouvindo o nosso programa também. Aquele abraço especial, tem aqui a Gislaine que tá com a gente, tem aqui também a Amanda que tá curtindo no trabalho. Bom trabalho pra você! 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
0: São quatro músicas destaques da nossa programação agora para fazer parte aqui do seu dia, viu? É, bom sabadão aí para você, espero que esteja tudo bem com o seu dia. Se não tiver, meu amigo, vai ficar agora com essa sequência que a gente separou aqui, viu? Entre as mais pedidas, quem chega para cantar? Cleiton e Romário, Não Namora, participação aqui do Zé Neto e Cristiano.

Elas acabaram de cantar por aqui a música Sol nos Olhos, mais um de seus grandes sucessos, fazendo parte por aqui da sequência de quatro músicas destaques da programação nesse sabadão maravilhoso que é pra deixar você de bem com a vida. E as músicas escolhidas a dedos aqui, né? Danilo e Davi, Não Mexe nas Minhas Gavetas, teve Israel e Rodolfo, Toplay e a música também do Cleiton e Romário, Não Namora. Mais Hits vai ficando por aqui, mas tá de volta.

0: Esquecido, essa foi a música dos Barões, a Pisadinha, cantando pra você, fazendo aquele piseiro, né, meu amigo? E combina super com sábado essa música aqui, porque ela faz você não ficar parado, né? E é isso, é agitação, é alegria, fim de semana que se preze, tem que ter aí os Barões da Pisadinha tocando no seu rádio, né? Então bora seguir ouvindo aqui a sua rádio preferida, tem muito mais ainda. Difusora. 16:10, bom dia. Uma, duas, três músicas dos seus artistas ou duplas preferidos. Agora no seu rádio tem Dose Tripla. São três músicas do mesmo artista a partir de agora invadindo por aqui a nossa programação. E olha, é demais esse artista aqui, hein? Ele tem um agudo assim, ó, sensacional. Não é qualquer um que canta igual ele, não. Dose Tripla de hoje, nesse sabadão, trazendo Léo Magalhães. Atende aí.
1: Atende aí.

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0: Cidade. Essa foi a música que você ouviu com o Léo Magalhães. Ele cantou, ele levou um pouco mais de emoção pra você, alegria com as músicas dele, né? Quem é fã adora, ama de paixão poder curtir as músicas do seu artista preferido. Inclusive, se você quiser sugerir um artista aqui pra gente, a música pode deixar por nossa conta pra surpreender você aí, você aumentar o volume e ficar de boa. Feliz da vida, bom sabadão, Dose Tripla vai ficando por aqui. Um excelente dia, 6 minutos para as 10. 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

0: Música Seu Amor é Minha Estrada, música maravilhosa essa, uma das músicas mais bonitas aí, né? Do Chitãozinho Chororó também. E os caras não param, né? O tempo todo aí, fazendo show, cantando, e o Chororó cuida muito bem aí da voz dele, né? Por isso que ele tem esse timbre de voz aí, que é igual o vinho. Cada ano que passa, fica melhor. Ainda teve por aqui o Felipe Rodrigo Ignora, teve Fidu Mijeca, Bora Viver, e a música também do Cristiano Araújo, Indiferença. Difusora. 10:18, bom dia. 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
0: Muito bem, chegou a hora. Três músicas pra você poder curtir por aqui, matando saudade. É o nosso Mais Antigas no ar, são três flashbacks. Bom sabadão aí pra você e eu convido você a chegar pra perto do rádio. Vamos lá, chega mais aí, porque é o seguinte, ó. As músicas aqui foram escolhidas com o maior carinho pra você viajar com a gente aqui. Quem sabe não tem aquela música que foi muito marcante aí na sua infância, na sua adolescência, ou de repente aí, né, simplesmente marcou um momento mesmo aí especial da sua vida. Então vamos lá. Cada uma é de um ano diferente, de época diferente, mas todas já tem um bom tempo desde o seu lançamento e você curte agora no nosso Mais Antigas. Vamos lá, Rio Negro e Solimões. A gente se entrega.

0: Essa foi a música que você ouviu por aqui com o Eduardo Costa, essa regravação sensacional que trouxe saudade pra gente também, aquele bom sentimento de recordar aquilo que é querido, né? É bom demais. E teve Marcos e Belotti também, então pode, teve ainda Rio Negro e Solimões. A gente se entrega, essa faz tempo, hein? E essa aqui é pra motivar você a não tirar o pé do chão aí. Ficar com a gente aqui o tempo todo, viu? Mais antigas vai ficando por aqui, mas tá de volta a qualquer momento.
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0: Matheus e Cauã acabaram de cantar por aqui a música Cerveja, Sal e Limão. Essa mistura mais que combina, hein? Mas atenção, beba com moderação aí, se beber não dirija. Estamos no fim de semana, bom sabadão aí pra você, espero que você tenha aproveitado seu fim de semana. Olha lá, hein, gente? Não vai deixar pra ficar triste aí no finalzinho do domingo porque não aproveitou seu fim de semana, né? A segunda-feira sempre vem.
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0: Agora 12 pras 11. Bom dia!

0: demais. Essa foi com Cleiton e Romário, que você acabou de ouvir por aqui na nossa programação. É música boa o tempo todo, meus queridos. É, eu falei pra você, programa aqui demais, hein? Sempre é, né? Graças a você que tá sempre participando, pedindo músicas aqui. Cada música que você pede fica o registro, né? No final das contas aqui, a programação fica 100% do seu jeitinho especial. Só música boa. Tem muito mais pra gente ouvir.
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0: E Ana Castela nega indireta pra Virgínia Fonseca e explica a coincidência. Que coincidência é essa aí? A gente vai saber agora. Vou contar tudo pra você. Chega mais aí pra perto do rádio. Obrigado pela sua audiência. É sabadão. É fim de semana pra você curtir e aproveitar a companhia dos amigos. Você que estiver trabalhando aí, bom trabalho. Quem estiver descansando também, bom descanso. Olha aquele momento especial das quermesses, das comidas típicas, né, gente? Festa junina. Você tá no clima aí também? É, já tá tipicamente traiado, poderia dizer assim, talvez. É bom demais, né? São as festas em louvor a São João e a gente fica feliz demais em poder dividir o dia a dia com você, além de muita música boa, poder falar um pouco mais aqui da vida dos famosos, né? O que anda acontecendo e sendo repercutido aí na mídia. Ana Castela precisou esclarecer uma teoria que tomou conta aí das redes sociais após o lançamento do seu novo clipe. Essas teorias da internet aí eu vou te contar, viu? Internautas acreditaram que a frase "fica bem", dita pela cantora logo no início do vídeo, seria uma indireta para Virgínia Fonseca. A comparação surgiu porque a expressão foi usada recentemente por Vinícius Júnior ao desejar sucesso à influenciadora após o término. Tá lembrado aí? Lembrou, né? Mas ó, Ana garantiu que não tem qualquer relação com a história. Segundo a sertaneja, o clipe foi gravado muito antes da repercussão envolvendo Virgínia e a coincidência da frase acabou alimentando especulações que, segundo ela, não fazem sentido.
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3: Bom dia, 11:01.
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0: Guilherme Santiago e a música Azul. Essa é boa demais pra gente poder curtir e cantar junto também. Essa música aqui é lá do comecinho da carreira deles, né? Uma música que foi muito bem aí nas rádios de todo o Brasil. Depois eu conheci com Edson e Hudson, também muito bom, viu? Gostou aí? Curtiu? Pode pedir mais vezes aí aquela música pra você recordar também. O espaço tá liberado sempre. Ainda teve aqui Israel e Rodolfo, Hoje Não. Teve Simone Mendes, Eu Menti. E o som do Zé Neto e Cristiano, Câmera da Frente. Bom dia, 11:21.
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0: São quatro músicas destaques da nossa programação agora pra fazer companhia pra você. É o mais hits do jeito que você mais gosta, viu? É a sequência garantida de músicas que vão elevar o seu astral nesse sabadão. Então, bom fim de semana aí pra você. Obrigado pela sua audiência. Prazer, eu sou o Diogo. Continuo por aqui, feliz da vida, te fazendo companhia. E o Felipe Araújo, hein? Ele chega pra cantar Estranho de Novo.

0: de novo, música da Paula Fernandes, soltou o vozeirão dela por aqui pra fazer companhia pra você e deixar melhor o seu fim de semana, o seu sabadão. Bora abrir um sorriso aí, vem com a gente, tem tanta música boa ainda pra você seguir ouvindo. Teve aqui o Fred e Fabrício, Te Amar é Meu Talento, teve a música do Ed Brito e Samuel, Romance Rosa, teve o som do Felipe Araújo também. Estranho de novo, que sequência, hein, senhoras e senhores? Olha, que bom que você tá aí do outro lado, fazendo companhia pra gente também, viu? Tamo junto aqui, ó. Mais hits vai ficando por aqui, mas tá de volta a qualquer momento.
1: Bom dia pra você, faltando 25 pro meio-dia.
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0: João Neto e Frederico, os meninos acabaram de cantar a música Idas e Voltas. É, conheço muita gente que fez esse trajeto de ida e de volta, e várias vezes, viu, gente? Eu tenho certeza que você também já conhece alguém assim, viu? E muito obrigado a você que ligou seu rádio agora, acabou de chegar, seja bem-vindo. Você que tá mais tempo aí curtindo a nossa programação também, aquele abraço.
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0: Ótimo dia, 13 para o meio-dia.

é pra você não ficar parado. Marília Mendonça cantando aqui, fazendo companhia pra você. Obrigado aí pela sua audiência. Essa foi a nossa programação de hoje. Obrigado a você que mandou mensagem pra gente, você que não mandou, tava aí, né? Tímido, tímida, às vezes trabalhou bastante, né? Não conseguiu aí tirar um tempinho pra mandar mensagem pra gente, mas que papai do céu abençoe você imensamente. Obrigado por ter ficado de rádio ligado aqui, viu? Eu, Diogo, vou indo embora, a gente se fala e até a próxima. Tchau, tchau!

0: Faltando 2 minutos pro meio-dia.
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0: Alô, alô! Você de lá ou de cá, daqui ou acolá, eu sou o Edinho Sorriso e tô no ar, sorrindo pra você, sorrindo pra vida, sorrindo pra esse sabadão maravilhoso que só, sabadô, sabadô com festa no seu rádio. Ei, coisa boa, hein? Festô Geral, aquele programão animado, só vale música animada, é solta astral no ar por aqui pra comemorar mais um fim de semana. E você, vem, vem comigo, bota o volume lá em cima e vamos começar com Rio Negro e Solimões.

0: de Lancinho, Vitinho Imperador, Rio Negro e Solimões, além de João Bosco, Vinícius e Gustavo Mioto, os primeiros convidados para essa super festa. É fim de semana, é você com a gente.
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0: Uma ótima tarde, agora 12:15.
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0: Jorge Mateus, eu quero só você. Antes o Alexandre Pires com uma música que Jorge Mateus também gravaram, né? Pode, pode chorar, mas eu não volto pra você de jeito nenhum. Simone Simaria, chora não, coleguinha. Esquecer você não deu trabalho nenhum. Foi papum, Michel Teló com Bruninho e Davi. Leve, levemente alterada. Ah, tem gente que no fim de semana, hein? Fica muito mais do que levemente alterado. Mas se beber não dirige, hein? De jeito nenhum. Aproveita seu fim de semana com alegria, com alto astral, com convivência de pessoas queridas e trava a sintonia que a gente faz a playlist Show do Rádio. 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Agora são 12:27. Boa tarde.
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0: Kay, é o nome dessa. Fim de semana tem muita gente que fica aí no boteco mesmo, né? De sexta até domingo. Aí são os botecados. Esse aqui ele tá falando do contrário, desbotequei. Ivete, tempo de alegria, aqui sempre é. João Neto e Frederico, presto pouco. A Mai, eu amo muito, prestar é que é o problema. Aí eu presto pouco. Dani e Diego também soltaram a voz. Grandes artistas, grandes músicas, todo mundo fazendo a festa com você aqui na melhor sintonia do seu rádio. Agora faltando 17 minutos para uma. Boa tarde.
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2: Ai, meu Deus do céu, essa mulher tem um fricote que não é fácil, não.

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0: está boa demais. Festa animada, é o nosso festor geral, tocando Lauana Prado, Escrito nas Estrelas, todo mundo sabe essa, né? Se aumentou o volume, cantou, né? Vou pro sereno, levanta o copo aí, Fernando e Sorocaba, bobeia, bobeia pra ver, e o Daniel, aquela do Fricote, tá curtindo, tá gostando? Pra mim tá maravilhoso, tá aqui do seu lado, fazendo festa, no pique, no embalo de mais um super fim de semana. Faltando 4 minutos para 1 da tarde.
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0: pensa não, lembre, viu?
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0: Ronaldo, é mais uma super sequência do nosso Festor Geral. Uma grande festa de ritmos, só vale música animada. Além de Huberto e Ronaldo, eu trouxe Menos é Mais, Marcos e Belucci, Maiara e Maraísa. Simbora, gente, como é que foram as coisas aí? Segunda, terça, quarta, quinta, sexta, a semana passou. Chegou sabadão, chegou fim de semana, põe cerveja pra gelar e vem com a gente, vem pra festa. Uma tarde espetacular pra você, 1:11.
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0: gente fez, a gente fez amor, é o embaixador, cantando bonito pra gente, mais um convidado aqui da nossa festa, festou geral, com ele, com Edson Hudson, aquela não deixo não, Anthony Gabriel, pra turma aí, os universitários, pessoal das faculdades, a turma que tá no TCC, né? Truco, cerveja e churrasco, esse trio rola muito no fim de semana. Revelação também passou por aqui despejando a sua, tá escrito que esse fim de semana é meu, é seu, é nosso, é pra gente curtir, é pra gente ouvir música boa, aqui na melhor sintonia do seu rádio. 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

0: vidinha mais ou menos, tá mais do que pra menos, hein? Rio Negro e Salimões, eles que já passaram por aqui abrindo o Festor Geral, voltaram pra dar mais essa contribuição, né? Tiaguinho, caraca, moleque! Guilherme Silva com Barões da Pisadinha, Matheus e Cauã com Luan Santana, grandes artistas, seus convidados especiais, você no pique, no ritmo do fim de semana. Uma excelente tarde pra você, faltando 20 pras duas.
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0: anjo Chapadex. Fui pedir pra Deus cuidar de você, ele mandou um anjo e deu no que deu, né? Você fez o anjo virar um cachaceiro. Safadão, Jadson e Jadson, Jamil. E ponto final, o nosso Festor Geral, programa mais animado do fim de semana, vai ficando por aqui. Eu sou o Edinho Sorriso e é sempre, sempre um grande prazer trocar sorrisos com você pelas ondas do rádio. Agora faltando 8 para as 2. Boa tarde.
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Um excelente sábado pra você, finalzão de semana, é você curtindo a melhor programação do seu rádio. Como é que tá o seu sabadão, hein? Tá tudo bem? Tudo certinho? Que legal ter a sua companhia novamente aqui pelas ondas do rádio. Por aqui é o Mau Mau, seu amigo, e te faz companhia com tudo que você gosta de ouvir. Então aumenta o volume e vem comigo. Yasmin Santos já tá chegando com a primeira.

0: Taeme, Thiago, junto com Cleiton e Romário, que me quebra? Não sei, e você, o que que te quebra, hein? Danilo e Davino, mexe nas minhas gavetas, deixa elas quietinhas lá, hein? Christian Ralph, pra você recordar e cantar junto, prazer por prazer. Ei, moda boa demais, hein? Yasmin Santos, me segura, foi a primeirona desse sábado.
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0: Ótima tarde pra você, agora 2:08.

0: Tempo bom que não volta mais, hein, meu parceiro?
1: Ei, tempo bom que não volta nunca mais, hein? Por isso que tem que aproveitar sempre. Tempo bom foi o som do Fido Mijeca, Marcos e Belucci e Racional. Tivemos ainda o Fred e Fabrício, Te Amar é Meu Talento.
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1: É sabadão, finalzão de semana, em 13 de junho de 2026, e as festas juninas estão rolando soltas por aí. Aliás, hoje é o dia de Santo Antônio, o santo casamenteiro. É, se você de repente passou o dia dos namorados sozinho ontem, ó, começa a rezar para Santo Antônio aí, quem sabe ano que vem você já não tá acompanhado. Ou não, né? Tem pessoas que preferem ficar sozinhas mesmo. Mas enfim, festa junina, dia de Santo Antônio, sabadão, final de semana, e você com a melhor programação do seu rádio. Deixa eu te contar aqui, falando de dia dos namorados ainda, que foi ontem. Na última quinta-feira, a Ana Castela publicou na sua conta do Instagram um vídeo em que aparece ao lado da amiga Duda Bertelli. Na ocasião, as duas comentaram sobre a chegada dos dias dos namorados, que, como eu disse, foi ontem, né? Aí ela disse o seguinte, ó, entre aspas: como é que você vai passar o dia dos namorados? Ela disse assim, ó, a amiga dela: vou passar bem, e você? Aí a Ana Castela respondeu: não vou passar bem, não, mas se der a doida, eu ligo pra ele de vídeo e canto assim, ó, ó, disse a Ana, antes de cantar um trecho da canção Todo Sol aí, da dupla Jorge e Matheus. Em seguida, as duas cantaram um trecho da música É Que Eu Não Te Esqueci, da própria Ana Castela. É que eu não te esqueci, nem vou te esquecer, vem de volta pra mim, e por aí vai, cantaram, cantaram, cantaram. E aí, é importante ressaltar que a Ana tá solteira desde dezembro do ano passado, quando chegou ao fim o seu namoro com o Zé Felipe. Mas claro que esse vídeo, essa brincadeira, adivinha, repercutiu nas redes sociais, né? E a galera comentou, enfim, disse que poderia ser pistas de um novo relacionamento, de uma reaproximação com Zé Felipe. Bom, a galera da internet vive aí também com as teorias da conspiração, né? Fato é que a Ana se divertiu com a véspera aí do dia dos namorados e, segundo ela, passou sozinha.

0: Pericles junto com a boiadeira Ana Castela. Simplesmente acontece. Diego e Vitor Hugo, ô perigo. Errado triplo. Daniel, dame, dame. Murilo Rufi com Saudade Estranha. Foi a primeirona da sequência. 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Boa tarde, agora 2:39.
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0: Sabadão é dia de abrir o nosso baú musical também. Valendo a partir de agora pra você mais uma edição das mais antigas. Três do fundo do baú pra você recordar. E a primeira já tá chegando com Chitãozinho e Chororó.

0: Pra fechar muito bem essa edição das mais antigas, Bruno e Marrone com Coração de Pedra, Fernando e Sorocaba, Maiara Maraíza e a Zona de Risco. Na aba do meu chapéu foi a primeirona com Chitãozinho e Chororó. As mais antigas, de volta a qualquer momento aqui na rádio, é só ficar ligado, hein?
1: Boa tarde, agora 11 para as 3.
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0: Simone Mendes.
1: Esqueça tudo, pagode de qualidade.
0: Que coisa linda, hein? 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

0: mais do que Lola na Prada.
1: Lola na Prada e Lucas Lucco. Obrigada.
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0: Essa música é bem legal. Tenho certeza que você cantou junto com Ed Brito Samuel e o Romance Rosa. Lucas Luco com Lauana Prado, Só Vai Saber. Grupo Menos é Mais com Pedro Pecado. Música com a participação da Simone Mendes, Jorge Mateus e o Sol nos Olhos para abrir mais uma sequência. É sabadão, é final de semana. É você curtindo a melhor programação do seu rádio.
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0: Destaque agora para as queridinhas, as mais pedidas por você aqui na rádio. Valendo para você mais uma edição de mais hits nesse sabadão, em quatro na sequência. E a primeira já chega com Traia Velha.

Zé, Neto e Cristiano, pra fechar essa edição de Mais Hits, Cadeira Cativa, Gustavo Mioto, Pedido de Socorro, Felipe Araújo, Estranho de Novo, Trai a Véia com Lembrança Boa, Mais Hits, sempre com as mais pedidas por você aqui na rádio, ó, fica à vontade pra pedir a sua música também, manda seu WhatsApp aqui pra mim, quem sabe ela não pinta aí nas próximas edições de Mais Hits.

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0: Copialma!
1: Corpo e Alma, com Marcos Ibelucci, a data especial. Arô, Goiás, moda boa, com Cleiton Romário, Zezé de Camargo e Luciano, pra você recordar da boca pra fora. Israel Rodolfo, hoje não, hoje sim, é sabadão, é final de semana. Como é que tá o seu sábado aí? O que você tá fazendo de bacana, hein? Quais são os planos pro final de semana? Vai trabalhar, vai descansar, vai curtir com a família? Que legal ter a sua companhia sempre, sempre aqui nas ondas do rádio, hein? Seja o que for que você for fazer, ó, a melhor trilha sonora tá com a gente aqui.
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1: Ótima tarde pra você, agora 3:38.
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1: É o seu artista favorito em destaque, com três na sequência. Valendo pra você mais uma edição de Dose Tripla nesse sabadão, hein? Galera pediu, fez campanha e claro que a gente atendeu. Destaque dessa edição de Dose Tripla vai com o Gustavo Lima. E a primeira é essa aqui, ó.
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1: Gustavo Lima, destaque dessa edição de Dose Tripla. Termina comigo antes. De menina pra mulher e ficha limpa. Galera pediu Gustavo Lima e tá aí, ó. Atendido. E aí, quem você quer curtir nas próximas edições de Dose Tripla, hein? Manda sua mensagem pra cá. Dose Tripla com seu artista favorito em destaque, com três na sequência. De volta a qualquer momento aqui na programação.
2: 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Ativa TED, 11 para as 4.
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0: um finalzão de semana, é você curtindo a melhor programação do seu rádio. Excelente sábado pra você, bom final de semana. Maiara e Maraíza, pra fechar mais um bloco bem legal nesse sabadão, com Quem Sente Saudade Sou Eu. Panda, com Corpo Nu. Guilherme Santiago, com A Boiadeira Ana Castela. Sigo Sofrendo. Léo Foguete, foi a primeirona do bloco com Acertada. 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
0: É hora de mais uma edição das Mais Antigas. É o nosso momento nostalgia nesse sabadão. 3 na sequência pra você recordar. Aperte os cintos que a nossa viagem ao passado começa agora. E a primeira já chega com Leandro e Leonardo.

0: moda linda demais. Bruno e Marrone, pra fechar mais uma edição das mais antigas. Frente a frente. Maria Cecília e Rodolfo com três palavras. Leandro e Leonardo, pra você recordar solidão por perto. As mais antigas, de volta a qualquer momento aqui na rádio. Você já sabe, hein? Manda seu WhatsApp pra cá, pede sua saudade. Quem sabe sua música lá do fundo do baú não pinta aí nas próximas edições das mais antigas. A qualquer momento aqui na rádio.
1: Boa tarde, agora 4:18.
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Simone, Simaria, pra fechar muito bem, mais um bloco bem legal nesse sábado, hein? Duvido você não tomar uma. Uma não, duas, três, será? Sabadão, né? Hoje pode, de leve, hein? Sempre lembrando que se beber não é pra dirigir, não. Xande Harmonia, com João Gomes e a Revoadinha. Eduardo Costa, também passou por aqui com Me Ajuda a Te Esquecer. Vai, ajuda eu aí. Marília Eterna Mendonça, abriu mais uma sequência, foi por conveniência. É um ótimo sábado pra você, excelente final de semana pra você, ouvinte número um do rádio. 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Boa tarde, são 4:36.

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1: Esse é o som do Luiz, Raio e Rodolfo com Pele, Osso e Saudade. Jorge Matheus dói. Chitãozinho e Chororó, com música linda demais. Seu amor é a minha estrada.
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1: Um ótimo sabadão pra você, dia de Santo Antônio. Hoje é e as festas juninas rolando soltas, Brasil afora. Que legal, hein? Junho é o mês das festas juninas, todo mundo gosta. E o Santo Antônio, aliás, é o santo casamenteiro, hein? É, tem gente que nesse momento tá rezando pra ele aí, ó. Já que passou ontem o dia dos namorados sozinho ou sozinha. E aí, o que você acha, hein? Deixa eu falar pra você aqui, ó, que na última quinta-feira, dia 11, a Tati Machado surgiu num vídeo emocionante ao lado do marido Bruno Monteiro pra contar uma notícia especialíssima. No vídeo publicado na sua conta no Instagram, a apresentadora surgiu sorridente ao lado do maridão enquanto segurava sapatinhos de bebê. Adivinha? Acertou. Tava anunciando a gravidez. Ela disse o seguinte, ó: o amor encontrou mais um jeito de florescer. A notícia é ainda mais emocionante, pois no ano passado a Tati perdeu o bebê que esperava aos 8 meses de gestação. Esse bebê que ela perdeu tinha até nome já, chamava-se Rael, e agora ela está grávida novamente. Parabéns aí, felicidades aí então pra Tati, hein? Tudo de bom pra ela e pro maridão.
3: Boa tarde, 10 para 5.
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0: Gustavo Lima, marcando presença nesse sabadão aqui na melhor programação do seu rádio Retrovisor. Cleiton Romário, junto com Zé Neto e Cristiano, não namora. Coração na contramão, foi o João Pedro e Cristiano. E o Fernando e Sorocaba, junto com Hugo e Guilherme, para abrir a sequência com Teus Segredos. Um excelente final de tarde para você, agora às 5:09.
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0: É hora de mais uma edição de mais hits com as queridinhas, as mais pedidas por você aqui na rádio. Ó, fica à vontade para pedir sua música, hein? Manda sua mensagem para cá. Quem sabe ela não pinta aí nas próximas edições de mais hits, ou quem sabe já tá nessa, que começa agora com Xande Avião e Henrique Juliano.

0: com a boiadeira, Ana Castela e o orçamento. Pra fechar mais uma edição de Mais Hits nesse sábado, hein? Matheus e Cauã, junto com Lauana Prado, Admita. Diego e Vitor Hugo, Beijei a Cura. Xande Avião com Henrique e Juliano, a primeirona dessa edição de Mais Hits. Não é o lugar, é a pessoa. Mais Hits com as mais pedidas. Os destaques da nossa programação voltam a qualquer momento aqui na rádio.
1: 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Boa tarde.
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moda linda demais, hein? Tenho certeza que você cantou junto, Chico Rei Paraná com Leonardo e a Alma Transparente. Léo Foguete, Beijo Beija-Flor. Jades e Jadson com Ressentimento. E abriu a sequência o som do Marcos e Belucci, Pega Esse Carro. E ó, se for pegar o carro hoje, sabadão, amanhã, domingo, no finalzão de semana, pra passear, pra dar um rolê, pra passear com a família, sintoniza aqui na rádio. A melhor programação tá aqui com a gente, hein? Excelente final de tarde para você, são 5:37.

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0: João Neto e Frederico, pra fechar mais um bloco nesse sábado, toca aquela. Jorge Henrique e Rodrigo, 50% minha. Música com a participação do Murilo Ruf. Tivemos ainda o Guilherme Santiago com o Hábito e a Nayara Azevedo e o Felipe Rodrigo também passaram por aqui com o Bonzinho que Trai. Fechando assim a minha participação com você nesse sabadão, hein? Excelente final de semana pra você. Aproveite seu sábado e a gente se encontra amanhã, domingão, nesse final de semana gostoso com a sua companhia aqui pelas ondas do rádio. Aproveite seu sábado. Forte abraço e até amanhã. Tchau, gente.
1: Dois para seis. Ótima tarde.
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0: o sabadão chegou, até que enfim o danadão do sábado chegou. Bora lá que o Fernando Bettoli tá chegando com você a partir de agora pra deixar o seu sábado daquele jeito gostoso, do jeito que a gente ama o sabadão, pra gente ficar, ó, só de boa na lagoa curtindo as melhores músicas. Partiu começar tudo, sorrisão no rosto é primordial, aumentar o volume do rádio também e claro, colocar amor no coração é melhor que tudo isso junto. Então bora lá, porque a partir de agora a gente começa a nossa festa do seu sábado. Zé Neto e Cristiano, câmera da frente, é a primeira, number one, que vai abrir, arregaçar as cortinas do palco do seu sábado.
1: Essa é pesada, hein?

0: Manu Batidão com o Léo Foguete, Eu Vou Te Deixar Ir. Teve também Ignora, Ignora, do Felipe Rodrigo, Tomal, César Menotti e Fabiano, Câmera da Frente, do Zeneto e Cristiano. Foram as quatro primeiras músicas do nossa, da nossa programação aqui deste sábado.
1: Hora certa pra você, agora 6:13.

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0: Esse é o cantor Panda com Eu Te Seguro, TV Henrique e Juliano. Passou também Israel e Rodolfo e tá na hora da gente contar pra vocês o que está rolando no mundo das celebridades.
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0: Sabadabadou por aqui, é dia 13 de junho de 2026. Dia de Santo Antônio, o santo casamenteiro. Pra você que tem aquele costume, você que faz parte da AMEM, a Associação das Mulheres Encalhadas mesmo, e coloca o santo todo dia 13 de junho, você vai lá e coloca o santo dentro de um copo d'água de ponta cabeça, né? Ah, para com isso, vai. Bom, ó, dia de Santo Antônio, essa mistura forte de devoção católica com a cultura popular, e hoje dá início ao ciclo de festas juninas no Brasil. Então bora aproveitar, bora tomar quentão, tomar aquele leite quentinho gostoso, comer a pipoca, amendoim, aquele pezinho de moleque pra dar uma sustância, né? E bora saber o que tá rolando no mundo das celebridades. Rodrigo Bocardi é o novo contratado do SBT. A emissora oficializou nesta última terça-feira sua chegada para comandar um novo projeto jornalístico que também contará com a participação do Boca TV, plataforma criada pelo próprio jornalista. Em comunicado, o SBT informou: o SBT concretizou hoje a contratação do jornalista Rodrigo Bocardi. Com uma trajetória consolidada na comunicação, Bocardi chega à emissora para ancorar um novo projeto multiplataforma em parceria com o Boca TV, reforçando a conexão com o público e apostando em informações em tempo real. O novo telejornal será exibido de segunda a sexta-feira, das 18h15 às 19h45, faixa considerada estratégica na programação e que antecede o horário nobre. A movimentação faz parte dos esforços da emissora para fortalecer sua área de jornalismo e ampliar a oferta de conteúdo ao vivo.

Aqui rola aquele sambinha de lei também, Periclão com a Ana Castela. Simplesmente acontece, quando acontece a gente tem que estar preparado, né? Passou por aqui Nayara Azevedo com Maiara e Maraíza, teve Rick e Renner, quem mais? Cleiton e Romário também soltando a voz por aqui, que sequência boa, hein? Só música de qualidade.

0: Hora certa pra você, agora faltando 15 pra 7.
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0: E você, tá preparado pra curtir mais uma edição do Mais Antigas? Então bora, porque a gente vai curtir. E ó, a gente já começa essa edição aqui do Mais Antigas, voltando lá pro ano de 1991. A pergunta de milhões: o que você fazia em 1991? Você lembra? Nesse ano, Chitãozinho e Chororó lançavam Foge de Mim, e começou Mais Antigas.

Eduardo Costa, aquele anjo que te protege todos os dias. É o Dudu soltando a voz por aqui. Essa música que vem do ano 2012. Passou também Paradigmas, música linda aí do Jorge Mateus. Adoro essa música Paradigmas do Jorge Mateus. Ela vem do ano 2021 e do ano 1991. Chitãozinho Chororó, Foge de Mim, Faz Tudo Errado. Foi essa sequência com três músicas pra gente fazer a nossa viagem ao passado e curtir boas canções.

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0: Fortaleza. Muito obrigado, galera.
1: A Mari Fernandes está por aqui também, telefone sem fio. Teve Hugo Henrique com Murilo Ruf, Léo Babinotti, Danilo e Davi passando por aqui. Mais quatro super músicas para deixar o seu sábado daquele jeito. Já tá organizando aí, vai dar aquela pescada. Já tá pescando, bonitão? Aí sim, hein? O negócio é aproveitar o final de semana de uma forma ou de outra, né? A gente trabalha semana inteira, final de semana você quer dar aquela descansada. Agora, para você que tá precisando aí daquela hora aí, extra, né? Então hoje, amanhã é aquele dia propício para você também já fazer aquele extra aí para ajudar aí no seu orçamento no mês, né? Então vamos à luta sem desistir, desistir jamais. Desistir é uma palavra que não pode fazer parte do nosso vocabulário, principalmente do seu vocabulário, do seu aí, ó, que tá aí me ouvindo através das ondas do rádio. Agora 7:15, boa noite.
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1: E vai começar o desfile de músicas novas. É o mais hits, já pedindo a licença, porque vem chegando aquelas músicas que a galera pede, claro. Mais hits começa ao som de João Bosco e Vinícius com Gustavo Lima.

Pra fechar a edição do Mais Mais Hits deste sábado, foram quatro em quatro músicas, uma atrás da outra. Felipe Araújo, Estranho de Novo, Cadeira Cativa do Zé Neto e Cristiano, Romance Rosa, Ed, Brito e Samuel, João Bosco e Vinícius com Gustavo Lima foi a primeirona, Medida Protetiva. O Mais Mais Hits volta sempre por aqui, hein? Só ficar ligado. E o Fernando Bettoli tá junto com você também.

Gui, você pede, claro que a gente toca. Gustavo Mioto, Relógio. Teve Yasmin Santos, passou o Daniel. Leonardo passando por aqui também, deixando o seu final de semana gostoso. Pra você que tá aí pros ranchos, tá curtindo, tá passando pelas rodovias, tá indo viajar, vai curtir. Aquele abraço, obrigado sempre pela carona, pela preferência sempre aqui com a rádio número 1 do seu rádio. 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Faltando 14 para as 8.

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1: São três músicas do seu artista preferido em uma única sequência. Partiu começar, é o Dose Tripla. Começando ao som do Kleber e Cauã, muito estranho. Mas se um dia chegar, muito estranho.

0: Jorge, Kleber e Cauã. Cabo de Guerra, essa que a gente acabou de ouvir. Teve Mil Adjetivos, Muito Estranho, foram as três músicas aqui, destaque de hoje, Kleber e Cauã, na parada.
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2: 8:04, boa noite.
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0: chama? Que bandeirinha gostosa.
1: É Diego e Victor Hugo com Errado Triplo. Teve Fred e Fabrício, passou Rio Negro e Solimões com Emílio e Eduardo, o Israel e Rodolfo também passando por aqui. E a partir de agora tá liberado, ó, Face, Instagram, WhatsApp. Manda sua mensagem pra cá porque eu vou abraçar você nesse sabadão gostoso, hein? E bota gostoso nesse negócio aí. Hora certa pra você agora, 8:15.
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1: Um excelente final de semana pra você que tá aí ligadaço sempre com a gente. Tá começando, sabe o quê? Mais antigas! Oba! É moda boa do passado. Já pedindo licença porque a gente vai começar voltando, sabe pra que ano? 2008 pra curtirmos. Passe o tempo que passar com Rick e Renner. Começou Mais Antigas.

pra fechar o Mais Antigas deste sábado do ano 2000, tapa na cara de Zezé de Camargo e Luciano. Façam também o que, Guilherme Santiago, que dá vontade da. Ah, dá vontade de aumentar o volume? Vai lá e aumenta então, não fica com vontade não. Não passe vontade não, essa vem lá do ano 2010. Tivemos também Passe o Tempo que Passar com Rick e Renner abrindo Mais Antigas, hein? Mais uma edição do Mais Antigas deste sábado, essa do Rick Renner do ano 2008. A qualquer momento, Mais Antigas volta com mais três moda boa do passado pra você.

0: senhoras e senhores, com vocês, nosso amigo João Gomes.
1: Vamos embora, rapaz.
0: Bora, moço.

Jorge Mateus, logo eu. Teve Traia Véia com João Gomes, passou a Simone Mendes, Murilão Huck também. E bora mandar alô pra galera que tá aí ligada, hein? Alô, Aline Faria, a Bia Santos tá por aqui, a Ellen Camargo, a Mariana Xavier, também a Érica Casimiro, a Eduarda Rodrigues, a Thalita Azevedo tá por aqui, o Will Silva também, quem aqui é a Jaqueline Farias. Quem? A Caroline tá por aqui, a Mariana Souza, a Karina Guedes, a Débora Santos, a Maria Aparecida, a Aline Helena, a Lauane, a Ana Paula Oliveira, a Gleiciane Silva, o Josivan tá por aqui, a Fran Mendes, a Daiane Carvalho, a Ana Leal, a Glena Paula, a Marcela Verônica, a Maiara Alencar, Jô Sampaio, a Suzana Oliver, Rayale Ribeiro tá por aqui, o Gustavo Antônio, a Marcela Souza, Cláudia Feltrin, a Maria Eduarda e a Bruna Franco também. 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Ótima noite pra você, agora faltando 18 pras 9.

0: Deixa assim.
1: Deixa assim. Ana Castela, mamãe não deixe seu filho ser um cowboy. Teve a Marília Mendonça, a nossa eterna rainha da sofrência, e teve o Panda também. E tá na hora da gente contar pra vocês o que tá rolando no mundo das celebridades.
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1: Sabadão dos bons, hein? Bom demais. 13 de junho de 2026, dia de Santo Antônio, santo casamenteiro. Oh, meu Santo Antônio, tenha pena, tenha dó. Tô ficando velho, tô ficando só. Então, bora mudar isso a partir de hoje, hein? Ó, hoje você vai encontrar uma pessoa que vai te amar, que vai te desejar, que vai ser companheiro, que vai estar junto contigo aí às 24 horas por dia, sempre batalhando ao seu lado. Vou torcer pra isso e Santo Antônio vai sim, vai dar aquele empurrãozinho pra hoje você tirar o pé da jaca, viu? Literalmente. Conhecido como Gigante, o estádio Beira Rio em Porto Alegre, no Rio Grande do Sul, teve seu apelido consagrado com um espetáculo à altura. Mas quem entrou em campo não foram jogadores, não, viu? Foi Luan Santana que levou a capital gaúcha à turnê Registro Histórico, surpreendendo os fãs com o lançamento de 2 músicas inéditas e a gravação de 4 videoclipes. A apresentação foi considerada pelos organizadores locais do evento, 2 horas e 40 minutos, o Sul Mato-grossense revisitou os maiores hits da carreira e se disse acolhido pelo público que lotou o estádio. Entre músicas que passeiam por diferentes fases, o artista cantou Te Vivo, Meteoro, lembra? Um dos primeiros sucessos aí do Luan Santana, Adrenalina, Você Não Sabe O Que É O Amor, Sinais, Acordando O Prédio, Eu, Você, O Mar e Ela. As Lembranças Vão Na Mala, Chuva de Arroz, Água com Açúcar, escreve aí, Amar Não É Pecado, Um Beijo, Não Era Pra Ser, Incondicional, Te Esperando, Parede Branca, Promete, Tudo Que Você Quiser e Um Brinde ao Nosso Amor. Já dá pra fazer um livro aí de tanta música, hein, ô, seu Luan Santana?
2: Ótima noite pra você. Faltam 6 minutos para as 9.
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